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1: Mão pra cima e vem comigo, vai! Simbora!
2: A gente tá bem.
3: Tô bem.

Só vocês, turma, quero ouvir. Oh, canta lá, galera. E aí, vão dar uma fugidinha.